0: Dá muito rápido. Um bocadinho mais lento que a Marinha, só um bocadinho. Como é que parece a voz?
1: Não está quente.
0: Não, pois não, nem estará.

Antes de terminar, gostaria de apresentar-vos os compositores e músicos em palco. A começar pela minha esquerda, na guitarra clássica, José Peixoto.

E gostaria de pedir o vosso aplauso também para a equipe técnica. No som da sala, Jorge Barata. Nas luzes, Nuno Salsinha. E no som de Paulo Gomes.

passou há muitos milhares de milhões de anos com uma explosão. Chamaram-lhe o Big Bang. Desde então, os astros sólidos, as poeiras, todas as partículas cósmicas se expandem e afastam cada vez mais umas das outras a uma velocidade estonteante. A força da explosão continua a afastar-nos. Também nós na Terra nascemos, crescemos e somos levados pela vida a afastar-nos uns dos outros. Dos nossos pais, irmãos, amigos, camaradas, colegas, mulher e filhos. Temos de resistir e resistimos à tendência para nos vermos afastados de quem alguma vez conhecemos através da procura mútua e do ritual. Temos de cultivar os laços do amor, condicionar a trajetória do afastamento.

Desde então, os astros sólidos, as poeiras, todas as partículas cósmicas se expandem e afastam cada vez mais umas das outras a uma velocidade estonteante. A força da explosão continua a afastar-nos.

Pois é, tem muito homem. É. Todo homem que se preza tem que impor respeito. Saber ouvir falar, escutar, ter dinheiro, celular, ser bom de cama e te respeitar.